0: terminado de As Massas de hoje. Que projetaço do Shinichi Ozawa. Sempre colocamos aqui no Dias Massas, sempre arrebenta. Colaborou já com Manny Michiro, Amel Lohrian e essa estrela pop coreana japonesa que a gente ouviu aqui. Estreou aos 13 anos, rainha do K-pop, voz versátil, uma voz fácil, tranquila. E é uma faixa que mistura essa produção eletrônica mais luxuosa, arranjos orquestrais, batida de house. Mondo Grosso chegou aqui no Jazz Masters com Everything Needs Love. E antes, Kyoto Jazz Massive com Maya James. Kyoto, que é do Shuya, e do Yoshihiro Okino. Esses caras aqui são demais, Model. Mind Expansions chegou por aqui. DJ Model.
1: Olha, meu amigo, esse fechamento de hoje mostra muito bem como o Japão conseguiu transformar referências americanas de soul, funk e jazz em uma linguagem própria, né? Shinichi e o Kyoto Jazz Massive, outro projeto que também trabalhou um dos produtores, foram fundamentais nessa ponte entre o jazz e a cultura dos clubs, enquanto o Mondo Grosso levou essa sofisticação para o universo mais pop. E eles nunca tentaram simplesmente copiar o som americano. Eles estudaram essas referências, absorveram e devolveram com outro sotaque, mais eletrônico, sofisticado e muito ligado à cultura japonesa. Valeu, Paulão! Mais um espetáculo de programa, mais um golaço. Aquele abraço, meu amigo. Até o próximo. Queridos ouvintes, a gente se vê.
0: É isso tudo que você falou, Model. Fora que eles têm também uma ligação forte com a nossa música brasileira. É sempre muito bom ouvir os japoneses aqui no Jazz Masters. E já terminando por aqui, nosso muito obrigado a todos que ficaram, curtiram esse programa, escrevam pra gente. Entre no nosso Instagram, @jazzmasters.oficial. Faça como grandes músicos. Olha, o que a gente recebeu de contato pelo nosso Instagram de músicos norte-americanos essa semana, foi um negócio incrível, e gente muito boa, não vou nem ousar citar aqui, mas assim, mandando música pra gente, é muito legal, assim, vou dizer que é muito interessante mesmo receber esses contatos todos, a gente só tem a agradecer o Jazz Masters chegando aí pro mundo todo, e claro, eu, mais DJ Model, Renata Porto, Marco Cruzeira, DJ Akin, com a sua Rhythm Audio Produções, mais o DJ Aramar, nosso muito obrigado a todos e a você que ficou na audiência com a gente. Semana que vem tem mais, um grande abraço e até lá.
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5: Durante mais dos 100 anos da história do automóvel, ninguém precisou de SUV nem de picape. O sedã e a perua resolviam perfeitamente. Porém, as fábricas ganham muito mais vendendo SUVs ou picapes. E todos passaram a explicar a repentina necessidade por um SUV ou uma picape. Então, uma enxurrada de SUVs e de picapes. E no Brasil, a picape Toyota Hilux está entre as campeãs de vendas, mesmo que tecnologicamente atrasada, mas é um Toyota. E por isso o caminho óbvio é lançar uma picape Toyota menor que a Hilux para brigar com a Fiat Toro. E já está ficando pronta para lançar em 2027 uma nova picape Toyota baseada na plataforma do SUV Corolla Cross. Bem mais moderna, será híbrida plug-in com tração nas quatro rodas.
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2: 9:30.
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2: 10 e 4. 107 FM, sua música, seu estilo. 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
2: 10:32.
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0: 11:30. 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
1: O Pato Fu teve início em 1992, quando a vocalista Fernanda Takai decidiu formar uma banda com dois amigos que trabalhavam em uma loja de instrumentos musicais. Eles decidiram se chamar

lançaram o álbum Isopor, que foi considerado um dos 10 melhores discos de rock nacional da história. A música que abre o disco, Made in Japan, é cantada em japonês e fez muito sucesso lá no Japão. Outra curiosidade, o Patufu venceu na categoria Melhor Artista e Banda Revelação no primeiro MTV Video Music Awards Brasil de 1995, com a música Sobre o Tempo.

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1: Meia-noite 31. 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

0: 9:32.
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0: 10:30. 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

0: 6h30.
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0: 4:32.
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0: 105.3.
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1: 5:31.
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0: 6:31.
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0: 6:59.
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0: Em nome do Pai, do Filho e do Espírito Santo.
1: Amém.
0: A graça de nosso Senhor Jesus Cristo, o amor do Pai e a comunhão do Espírito Santo esteja convosco.
2: Bendito seja Deus que nos reuniu no amor de Cristo.
0: Irmãos e irmãs, de coração contrito e humilhado, reconhecendo que somos pecadores, nos coloquemos diante da misericórdia de Deus e peçamos perdão. Confessemos os nossos pecados. Confesso a Deus Todo-Poderoso e a vós, irmãos e irmãs, que eu pequei muitas vezes por pensamentos e palavras, atos e omissões, por minha culpa, minha tão grande culpa, e peço à Virgem Maria, aos anjos e santos, e a vós, irmãos e irmãs, que rogueis por mim a Deus nosso Senhor. Deus Todo-Poderoso, tenha compaixão de nós, perdoe os nossos pecados e nos conduza à vida eterna.

0: Oremos. Deus onipotente, fonte de todo dom perfeito, semeai em nossos corações o amor ao vosso nome e, estreitando os laços que nos unem convosco, fazei crescer em nós o que é bom e guardai com amorosa solicitude o que nos destes. Por nosso Senhor Jesus Cristo, vosso Filho, que é Deus, e convosco vive e reina na unidade do Espírito Santo, por todos os séculos dos séculos.
1: Amém.

0: Leitura do livro do profeta Jeremias. Seduziste-me, Senhor, e deixei-me seduzir. Foste mais forte, tiveste mais poder. Tornei-me alvo de irrisão o dia inteiro. Todos zombam de mim. Todas as vezes que falo, levanto a voz, clamando contra a maldade e invocando calamidades. A palavra do Senhor tornou-se para mim fonte de vergonha e de chacota o dia inteiro. Disse comigo: não quero mais lembrar-me disso, nem falar mais em nome dele. Senti então dentro de mim um fogo ardente a penetrar-me o corpo todo. Desfaleci sem forças para suportar. Palavra do Senhor.
1: Graças a Deus.

0: Leitura da carta de São Paulo aos Romanos. Pela misericórdia de Deus, eu vos exorto, irmãos, e vos oferecerdes em sacrifício vivo, santo e agradável a Deus. Este é o vosso culto espiritual. Não vos conformeis com o mundo, mas transformai-vos, renovando vossa maneira de pensar e de julgar, para que possais distinguir o que é da vontade de Deus, isto é, o que é bom, o que lhe agrada, o que é perfeito. Palavra do Senhor.
1: Graças a

0: Senhor esteja convosco.
1: Ele está no meio de nós.
0: Proclamação do Evangelho de Jesus Cristo segundo Mateus.
1: Glória a vós, Senhor.
0: Naquele tempo, Jesus começou a mostrar a seus discípulos que devia ir a Jerusalém e sofrer muito da parte dos anciãos, dos sumos sacerdotes e dos mestres da lei, que deveria ser morto e ressuscitar no terceiro dia. Então Pedro tomou Jesus à parte e começou a repreendê-lo, dizendo: Deus não permita tal coisa, Senhor, que isso nunca te aconteça. Jesus, porém, voltou-se para Pedro e disse: Vai para longe, Satanás. Tu és para mim uma pedra de tropeço, porque não pensais as coisas de Deus, mas sim as coisas dos homens. Então Jesus disse aos discípulos: Se alguém quer me seguir, renuncie a si mesmo, tome a sua cruz e me siga. Pois quem quiser salvar a sua vida, vai perdê-la. E quem perder a sua vida por causa de mim, vai encontrá-la. De fato, que adianta o homem ganhar o mundo inteiro, mas perder a sua vida? Ou que poderá alguém dar em troca de sua vida? Porque o Filho do Homem virá na glória do seu Pai com os seus anjos, e então retribuirá a cada um de acordo com a sua conduta. Palavra da salvação.
1: Glória a vós, Senhor.
0: Que bom nesse dia do Senhor estarmos aqui em oração, rezando a Santa Missa. E a gente estende o nosso carinho a todos que estão nos acompanhando agora pela Rádio Educadora 91.7 e 107. As nossas duas rádios que ajudam a experiência de fé que nós estamos construindo aqui com Deus se perpetuar pelas ondas do rádio, aonde Deus permita que ela chegue pela internet no mundo inteiro. E junto com todo esse povo que estamos rezando esse dia do Senhor, 20º domingo do tempo comum, nós estamos construindo um caminho com Jesus, que poderíamos dizer que começou domingo passado, quando Jesus fez aquela pergunta fundamental, e a gente percebeu uma contradição entre a resposta de Pedro e a resposta das outras pessoas, aprendendo então com Pedro que a intimidade com Jesus é que permite a gente dar uma resposta verdadeira. E ele respondeu que ele era o Messias, o Filho do Deus vivo. E desde domingo passado, a gente vai sendo convidado a mergulhar com um pouco mais de cuidado sobre o que é ser Messias. A palavra por ela mesmo quer dizer ungido, o enviado, aquele que vem em nome de Deus, com o poder de Deus. Só que por trás dessa ideia de quem vem em nome de Deus, há muita contradição. Há muitos que se dizem vir em nome de Deus, mas que não são de fato mensageiros da palavra de Deus. Jesus vai aos poucos ajudando os discípulos, e a nós que também somos discípulos de Jesus hoje, a perceber que o messianismo, a unção que ele recebe, lhe impõe um poder diferente do que o mundo prega. Ele vem como servo, e não como quem é servido. Ele vem nos ensinar que a verdadeira máxima do Evangelho, da boa notícia de Jesus, que nos leva para o céu, é o amor. Se nós não praticamos o amor, nós não estamos vivendo Deus. Então, o messianismo de Jesus não se impõe sobre as pessoas, mas se coloca ao lado, se coloca solidário, procura ser irmão de fato, próximo daquele que precisa e exercendo a caridade. Para cumprir toda a comunicação dessa boa notícia, dessa revelação da salvação, Jesus diz então aos discípulos que ele tomou a decisão de seguir para Jerusalém. Nós já o sabemos que caminhar para Jerusalém era levar ao extremo o anúncio da boa nova. Lá ele diz que iria ser maltratado, julgado, morreria, mas ressuscitaria. Diante da imagem, da dor, do sofrimento, a gente às vezes pode correr o risco de Pedro, de paralisar. Às vezes o medo paralisa a gente. O médico traz um diagnóstico inesperado, uma notícia que a gente não queria escutar, alguma calúnia que chega aos nossos ouvidos, parece que a vida para naquele ponto. Talvez seja um instinto de sobrevivência que nos faça, às vezes, dar mais valor às coisas negativas do que às coisas positivas. Pedro só escutou que estava indo para Jerusalém, que ia ser mal interpretado e condenado. Não escutou que depois ia ressuscitar. Ele parou no problema. E ele, então, sentiu a necessidade de fazer o que a gente não deve fazer. Andar para trás. Recuar. De pedra de bênção, ele se torna, então, agora pedra de tropeço. E aqui a gente pode usar então uma imagem que estava na primeira leitura e que também está oculta no evangelho: a sedução. O que nos seduz? O que atrai os nossos olhos? O que atrai a energia da nossa vida? O profeta Jeremias se disse seduzido por Deus, uma sedução que o envolveu e o obrigou a fazer aquilo que ele não queria. Ele queria ser um profeta de coisas boas, de boas notícias, mas o povo não caminhava merecedor de boas notícias. Eles estavam traindo a confiança de Deus, estavam se aliando a novos povos. O reino do norte já tinha caído, o reino do sul também daqui a pouco cairia, como de fato aconteceu. E se eles não vigiassem, a Babilônia, que era a terra do exílio, se tornaria a terra da identidade, e o povo de Deus perderia o seu propósito, que é de ser uma luz para todos os povos. Na vida também nós temos que vigiar para que a gente não caia na sedução das coisas do mundo. As máximas que a gente aprendeu a dizer, para poder simplificar tudo, é o ter, o prazer e o poder. Essas três implicações da vida às vezes nos seduzem e a gente deixa de viver porque ficamos seduzidos pelas ilusões do mundo. E a gente tem que aprender que a gente não precisa ser alienado do mundo, mas nós não podemos deixar que os valores do mundo ditem o ritmo do nosso caminho. O que move o seu coração? O que te faz acordar? O que te faz caminhar? O que você projeta para o seu futuro? Qual que é a razão da sua existência? Qual que é o propósito da sua vida? O que te seduz? O que te atrai? O que te desperta? O que te encanta? O que cresce aos seus olhos? Os discípulos foram aprendendo a se deixar seduzir por Jesus. E ao escolher caminhar com Jesus, eles foram aprendendo que era preciso renunciar ao mundo. E no meio de seduzir e ser seduzido, a gente também tem que vigiar para que, se a gente tiver que seduzir, que a gente seduza para as coisas boas. Como um pai ou uma mãe que preocupa em educar seu filho na fé, incutindo nele verdadeiros valores perenes e não valores vazios e rasos. Os discípulos estavam seduzidos pelos encantos do mundo. A ideia de chegar em Jerusalém, a primeiro momento, era uma ideia de reino dos homens. Ah, Jesus tem poder, tem palavra, tem cura, vai sentar no trono, o que vai sobrar para nós? Nós é amigo do rei, é claro que nós vamos ganhar alguma vantagem com isso, nós também vamos ser favorecidos. E foram, mas não com esses valores do mundo, não para reinar sobre os homens, mas para poder viver o reinado de Deus. Então hoje a pergunta que nós poderíamos colocar para poder ajudar a gente a crescer espiritualmente é: o que me seduz? O que tem seduzido os meus olhos? O profeta Jeremias foi seduzido por Deus, e porque seduzido por Deus foi, ele teve que assumir o compromisso de viver uma vida conforme o projeto de Deus. Nem sempre é agradável. Por que desagradável? Porque caminhar com Deus é ruim? Não, caminhar com Deus é ótimo. Só que na medida que a gente vai caminhando com Deus, a gente vai percebendo a incoerência de muitas coisas que o mundo nos apresenta. E romper com vícios que a gente aprendeu a ter como valores é difícil. A gente tem que aprender cultivando virtudes, educando os nossos sentimentos, evoluindo espiritualmente, para a gente ver um crescendo dentro de cada um de nós e um comprometimento cada vez maior com Deus. Porque senão a gente vai fazendo como Pedro: ao invés da gente crescer na fé, a gente vai infantilizando. E Jesus falou, né, que as crianças entrariam no reino dos céus, mas não a criança pirracenta, mas aquele que se percebe pequeno diante da grandeza de Deus. A pergunta é: para onde nós estamos caminhando? O que move seu coração? Qual que é o propósito da sua vida? Qual que é a razão da sua existência? É ganhar dinheiro? É fazer casa? É constituir família? Se a gente vive isso tudo sem Deus, a gente vive escolhas fúteis. A família se desfaz, a aparência se desgasta com o tempo, a casa cai, tudo se perde. Só Deus é eterno. Se a gente vive em função de valores rasos, a gente empobrece a nossa vivência e a gente padece. Jesus, no finalzinho do evangelho, convidando a gente para entender que não dá para seguir nessa vida sem carregar a cruz de cada dia. E alguns já partilharam comigo: padre, eu carrego duas, três cruzes, que é a minha, do marido, do menino, porque eu tenho que carregar isso comigo, tenho que resolver os problemas, dar razão. Mas nós não podemos nos omitir a carregar a nossa cruz. E aí é sempre muito bom reforçar o que você já sabe. Quando a gente fala de cruz, de sofrimento, de sacrifício, a gente nunca deve pregar uma religião que valoriza a dor pela dor. Nós não somos masoquistas, nós não gostamos de sofrer. Deus não te fez para sofrer. Deus não fez seu filho Jesus para morrer na cruz para nos salvar. Ele fez, Jesus veio ao mundo para nos salvar, não para morrer na cruz. Mas a cruz foi o preço do nosso pecado. Então Jesus não quer que você sofra, não quer que você padeça. Mas a miséria da condição humana, que a pobreza do pecado nos fez, incutiu sobre a nossa existência o peso do sofrimento. Deus nos fez eternos, mas o pecado nos fez mortais. Deus nos fez pela felicidade, mas o pecado nos fez tristes. Nos fez colocar a razão da nossa vida nas coisas. Enquanto a gente busca a felicidade fora de nós, nós vamos viver frustrado. Porque o mundo sempre decepciona. Padre, comprei um carro, nossa, tô rindo à toa. Que bom, meu irmão. Daqui um tempo esse carro está velho, apareceu outro, muito mais atrativo. Agora meu objetivo é comprar outro carro melhor, outro celular melhor. Ah, meu marido está velho, minha mulher está velha, vamos trocar? Não. É preciso a gente entender, né, que a felicidade ela está em absorver os valores do reino. Se a gente não vive as verdades do evangelho, a gente nunca vai viver a verdadeira felicidade. A gente nunca vai estar bem com a gente mesmo. Vai ser sempre um sofrimento a nossa vida. A gente sempre vai ficar com esse pessimismo de Pedro: Deus te livre, Senhor. Não. É na dor que a gente vai construindo um caminho de crescimento espiritual. Quando eu vejo um problema e eu trago para mim, e colocando diante de Deus, eu procuro caminhar sobre aquele problema e dar solução para ele, eu cresço, eu me realizo, eu encontro a verdadeira felicidade. Agora, se a gente quer caminhar raso, pobre, só na vaidade, a nossa vida vai ser muito fútil e triste de nós, quando chegar a hora final da gente fechar os olhos para essa vida, a gente perceber que tudo que a gente lutou para conquistar se perde por aí. Porque, como a gente aprendeu, essa aí é uma máscara que a gente está sempre repetindo para nós, né? Lá diante de Deus, ele não vai querer saber dessas coisas materiais, não. Nada disso que interessa para Deus. A única coisa que vale para Deus é o quê? O quanto a gente amou. Lá no céu só entra a gente com o amor que a gente fez. No final está escrito ali: vocês serão julgados por aquilo que cometeram, pelas coisas que fizeram. Louvado seja o nosso Senhor Jesus Cristo. Vamos professar nossa fé? Creio em Deus Pai Todo-Poderoso, Criador do céu e da terra, e em Jesus Cristo, seu único Filho, nosso Senhor, que foi concebido pelo poder do Espírito Santo, nasceu da Virgem Maria, padeceu sob Pôncio Pilatos, foi crucificado, morto e sepultado, desceu à mansão dos mortos, ressuscitou ao terceiro dia, subiu aos céus e está sentado à direita de Deus Pai Todo-Poderoso, de onde há de vir a julgar os vivos e os mortos. Creio no Espírito Santo, na Santa Igreja Católica, na comunhão dos santos, na remissão dos pecados, na ressurreição da carne, da vida eterna. Amém. Irmãos e irmãs, peçamos a Deus Pai que escute as nossas preces e, segundo a sua bondade, atenda aos nossos pedidos, dizendo: Senhor, nós vos rogamos, ouvi-nos.
2: Senhor, nós vos rogamos, ouvi-nos. Pela Igreja, para que não perca a coragem e a audácia evangélica diante das oposições e perseguições, mas se espelhe em Cristo Jesus, rezemos.
3: Senhor, nós vos rogamos, ouvi-nos.
2: E pelas comunidades cristãs, para que cresçam a partir do estudo e do aprofundamento da palavra de Deus e se revistam de uma nova humanidade, rezemos.
3: Senhor, nós vos rogamos, ouvi-nos.
2: Pelos catequistas, para que, na simplicidade do dia a dia, vivam, testemunhem e anunciem o Salvador do mundo com ardor e caridade evangélica, rezemos.
3: Senhor, nós vos rogamos, ouvi-nos.
2: Pelos doentes das nossas comunidades, para que sejam fortalecidos pela graça de Deus e que as pessoas que têm a missão de cuidar dos doentes tenham paciência, caridade, sabedoria e compaixão, rezemos.
3: Senhor, nós vos rogamos, ouvi-nos.
0: Concluamos as nossas preces rezando a oração vocacional escrita pelo Papa São Paulo VI. Jesus, Mestre Divino, que chamastes os apóstolos a vos seguirem, continuai a passar pelas nossas famílias, pelas nossas escolas, e continuai a repetir o convite a muitos de nossos jovens. Dai coragem às pessoas convidadas, dai força para que vos sejam fiéis como apóstolos leigos, como diáconos, padres e bispos, como religiosos e religiosas, como missionários e missionárias, para o bem do povo de Deus e de toda a humanidade. Amém.

0: Oremos, irmãos e irmãs, para que este nosso sacrifício seja aceito por Deus Pai Todo-Poderoso.
1: Receba, Senhor, por tuas mãos este sacrifício, para a glória de seu nome, para o nosso bem e de toda a Santa Igreja.
0: Este santo sacrifício, Senhor, nos traga a perene bênção da salvação e vosso poder leve à plenitude o que celebramos no sacramento. Por Cristo nosso Senhor.
1: Amém.
0: O Senhor esteja convosco.
1: Ele está no meio de nós.
0: Corações ao alto.
1: Nossos corações estão em Deus.
0: Demos graças ao Senhor nosso Deus.
1: É o nosso dever e a nossa salvação.
0: Na verdade, é digno e justo. É nosso dever e salvação dar-vos graças sempre e em todo lugar, Senhor Pai Santo, Criador do mundo e fonte de toda a vida. Nunca abandonais a obra da vossa sabedoria, mas em vossa providência continuais agindo no meio de nós com braço estendido e mão forte. Guiastes o vosso povo de Israel pelo deserto. Agora, com a força do Espírito Santo, acompanhai sempre a vossa igreja, peregrina neste mundo, e a conduzir pelos caminhos da história até a felicidade perfeita em vosso reino, por Jesus Cristo, Senhor nosso. Por isso também nós, com os anjos e santos, proclamamos o hino de vossa glória, cantando a uma só voz.

0: Na verdade, vós sois santo e digno de louvor. Ó Deus, que amais os seres humanos e sempre os acompanhais no caminho da vida. Na verdade, é bendito o vosso Filho presente no meio de nós, quando nos reunimos por seu amor. Como outrora aos discípulos de Emaús, ele nos revela as Escrituras e parte o pão para nós.
1: Bendito o vosso Filho presente entre nós.
0: Por isso nós vos suplicamos, Pai de bondade, que envieis o vosso Espírito Santo para que santifiqueis esses dons do pão e do vinho e se tornem para nós o corpo e o sangue de nosso Senhor Jesus Cristo.
1: Enviai o vosso Espírito Santo.
0: Na véspera de sua paixão, na noite da última ceia, Jesus tomou o pão, pronunciou a bênção de ação de graças, partiu e o deu a seus discípulos, dizendo: tomai todos e comei, isto é o meu corpo, que será entregue por vós.

0: Do mesmo modo, no fim da ceia, ele tomou o cálice em suas mãos, deu-vos graças novamente e o entregou a seus discípulos, dizendo: Tomai todos e bebei. Este é o cálice do meu sangue, o sangue da nova e eterna aliança, que será derramado por vós e por todos para a remissão dos pecados. Fazei isto em memória de mim. Mistério da fé.
1: Anunciamos, Senhor, a vossa morte e proclamamos a vossa ressurreição. Vinde, Senhor Jesus.
0: Celebrando, pois, ó Pai Santo, o memorial da Páscoa de Cristo, vosso Filho, nosso Salvador, anunciamos a obra do vosso amor pela paixão e morte de cruz. Vós o fizestes entrar na glória da ressurreição e o colocastes à vossa direita. Enquanto esperamos sua vinda gloriosa, nós vos oferecemos o pão da vida e o cálice da bênção.
1: Aceitai, ó Senhor, a nossa oferta.
0: Olhai com bondade a oferta da vossa igreja. Nela vos apresentamos o sacrifício pascal de Cristo que vos foi entregue. E concedei que, pela força do Espírito do vosso amor, sejamos contados agora e por toda a eternidade entre os membros do vosso Filho, cujo corpo e sangue comungamos.
1: O Espírito nos una num só corpo.
0: Ó Pai, confirmai na unidade os convidados a participar da vossa mesa, para que, seguindo na fé e na esperança pelos vossos caminhos, possamos irradiar no mundo alegria e confiança em comunhão com o nosso Papa Leão, com os bispos do mundo inteiro, os presbíteros, diáconos e todo o vosso povo.
1: Confirmai na unidade a vossa igreja.
0: Lembrai-vos dos nossos irmãos e irmãs que adormeceram na esperança de Cristo e de todos os falecidos cuja fé só vós conhecestes. Acolhei-os na luz da vossa face e na ressurreição concedei-lhes a plenitude da vida.
1: Concedei-lhes, ó Senhor, a luz eterna.
0: Concedei também a nós, no fim da nossa peregrinação terrestre, chegarmos todos à morada eterna, onde viveremos para sempre convosco e com a bem-aventurada Virgem Maria, Mãe de Deus, os apóstolos e mártires, São Sebastião e todos os santos, vos louvaremos e glorificaremos por Jesus Cristo, vosso Filho. Por Cristo, com Cristo e em Cristo, a vós, Deus Pai Todo-Poderoso, na unidade do Espírito Santo, toda honra e toda glória, por todos os séculos dos séculos.

0: O banquete da Eucaristia é sinal de reconciliação e vínculo de união fraterna. Unidos como irmãos e irmãs, rezemos juntos, como o Senhor nos ensinou. Pai nosso
1: que estais no céu, santificado seja o vosso nome. Venha a nós o vosso reino. Seja feita a vossa vontade, assim na terra como no céu. O pão nosso de cada dia nos dai hoje. Perdoai as nossas ofensas, assim como nós perdoamos a quem nos tem ofendido. E não nos deixeis cair em tentação, mas livrai-nos do mal.
0: Livrai-nos de todos os males, ó Pai, dai-nos hoje a vossa paz. Ajudados pela vossa misericórdia, sejamos sempre livres do pecado, protegidos de todos os perigos, enquanto aguardamos a feliz esperança e a vinda do nosso Salvador, Jesus Cristo.
1: Nosso é o reino, o poder e a glória para sempre.
0: Senhor Jesus Cristo, dissestes aos vossos apóstolos: eu vos deixo a paz, eu vos dou a minha paz. Não olheis os nossos pecados, mas a fé que anima a vossa igreja. Dai-lhe, segundo vosso desejo, a paz e a unidade. Vós que sois Deus com o Pai e o Espírito Santo.
1: Amém.
0: A paz do Senhor seja sempre convosco.
1: O amor de Cristo nos uniu.

0: Felizes somos nós convidados a participar da ceia do Senhor. Eis o Cordeiro de Deus que tira o pecado do mundo.
1: Senhor, eu não sou digno que entreis em minha morada, mas dizei uma só palavra e serei salvo.

0: oremos. Revigorados pelo pão da mesa celeste, nós vos pedimos, Senhor, que este alimento da caridade fortifique os nossos corações e nos leve a vos servir nos irmãos. Por Cristo nosso Senhor.
1: Amém. 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

0: de 7 e às 19 horas serão realizadas aqui no Salão Dom Leres Lara, devido ao início da pintura da matriz. O livro Raízes de Fé, do padre Fagner, está sendo vendido no balcão da acolhida pelo valor de R$25. Adquira o seu. R$5 de cada livro vendido serão destinados à reconstrução da co-catedral. Logo após a missa, não vão embora, passem na cantina, que nós temos refrigerante, rosquinha de nata, pastel com carne e queijo, café e uma deliciosa queimadinha. Passe por lá antes de ir embora.
1: Que bom, eu queria também aproveitar a oportunidade do microfone fazendo um convite. Nós estamos com a nossa peregrinação ao Santuário de Nossa Senhora Aparecida. Então, no próximo dia 16 de novembro, né, tá pertinho. 16 de novembro, nós vamos então para a Aparecida do Norte. Vamos passar em São Lourenço, participar lá da missa na Basílica Menor de São Lourenço, fazer aquela experiência das águas, que lá tem águas de vários tipos, né? Fazer aquela peregrinação, é como se fosse um sensibilizar o nosso olhar, para a gente poder viver uma experiência única no Santuário Nacional, através das mãos de Maria, chegar ao Senhor Jesus. Nós escolhemos esse ano fazer a peregrinação dia de semana, porque nós estávamos sedentos de estar em Aparecida com tranquilidade para rezar, participar da missa com serenidade, sem disputar cadeira com ninguém. Então a gente está querendo fazer uma experiência diferente. Nós vamos sair daqui na segunda-feira e vamos voltar na sexta. Então vai ser durante a semana. São 3 noites de hotel. Uma em São Lourenço, 2 noites em Aparecida, 1 dia para ir, 1 dia para voltar. Então são 5 dias de viagem, com 3 noites de hotel, mais a alimentação, café da manhã, que já é incluído nas diárias, né? E só o jantar, que fica livre a cada um fazer a merenda como achar melhor, da sopinha a outra coisa para quem é mais aventureiro, né? Então, do dia 16 de novembro ao dia 20 de novembro, estou te convidando para a gente poder fazer essa peregrinação à Aparecida do Norte. E ela sempre dá um retornozinho para a rádio, que é com esse lucro que a gente faz o 13º dos nossos funcionários. A equipe da Rádio Educadora é grande, nós temos hoje, acho que 13 funcionários. Então, 13º de 13 pessoas é muito dinheiro, viu? E a rádio, graças a Deus, ela vem vencendo, mas a congregação ajuda demais, porque ela não fecha as contas não, viu? É só a providência de Deus, o clube dos amigos, mas Deus tem abençoado, a gente tem vencido essa batalha. Então, se você interessa em ir com a gente para Aparecida do Norte, de 16 a 20 de novembro, se você puder, depois, durante a semana, a rádio fica aqui atrás, né? Só vir aqui durante a semana, entrar em contato com a Raíssa, lá que é a secretária, e combinar a melhor forma de pagamento. Eu gosto de falar porque a pessoa já vai com o coração preparado, né? 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Então, quem puder ir com a gente, eu fico grato e espero que a gente faça uma boa experiência de fé nessa peregrinação de segunda a sexta-feira. Tem aniversariantes participando da missa? Ao vivo ninguém, né? Então vamos poder acolher a bênção e ir lá comer as rosquinhas de nata. Não, agora não. Não tem quase criança nenhuma agora de manhã, não. O Senhor esteja convosco.
2: Ele está no meio de nós.
1: A bênção do Deus Todo-Poderoso, Pai, Filho e Espírito Santo.
2: Amém.
1: Ide em paz, que o Senhor vos acompanhe.
2: Graças a Deus.

0: agora você descobriu que eu não vou dar
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0: Tá certo?
2: Muito esquerdo.
0: Deixa eu tirar. Beleza. Que dia para
2: você comer duro? Você tem ido lá no
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5: 7:59.
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2: 9-2.
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0: 9:58.
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0: 10:30.
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3: No Vale do Aço, 11 horas.
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1: 11:31.
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0: 12 horas.
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1: 12:30.
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meus amigos da 107. Sua música é seu estilo. Que prazer estar contigo mais um final de semana. Dose dupla. Gente, que dose dupla deste final de semana, hein? A banda Alphaville, uma banda alemã. No momento internacional e no momento nacional, Belchior. Que artista! Você está preparado para fazer essa viagem comigo pelas ondas sonoras aqui da 107 FM, curtindo banda Alphaville e Belchior? Então se prepare, porque vamos começar com essa banda que ganhou popularidade em 1980. Alphaville toca no seu rádio.

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9: A banda Alphaville foi formada em meados de 1980, quando Marianne Gold e Bernard Lloyd uniram um projeto musical maravilhoso. E esse projeto deu certo por um motivo: era música de verdade. Sabe o que é música de verdade? Uma banda alemã fazer sucesso, não só na Europa, mas também nesse universo musical, tinha que tocar coisas boas. E não foi uma banda para tocar um heavy metal, não foi uma banda para fazer um rock progressivo, mas sim uma banda que colocava uma sintonia de melodia musical nas suas letras, que tinha um arranjo, tinha repertório, tinha produção. Por isso, mais um pouquinho de Alphaville.

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2: Alphaville unia o estilo romântico com um estilo mais agressivo das produções. Big in Japan foi o maior sucesso da banda na Alemanha, Grécia, Suíça, Turquia, Venezuela. O single também alcançou grandes posições na Itália, Holanda, Noruega, Áustria, Irlanda, África do Sul, sendo o único single da banda que entrou no top 20 da Inglaterra, atingindo a 8ª posição. A canção Big in Japan fala de um casal tentando se livrar do vício em heroína. Os dois imaginam o quão maravilhoso seria estar apaixonado sem a droga. Olha que história dessa música. Vamos ouvir então aqui, Alphaville.

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8: Os próximos dois singles da banda, como por exemplo Sound Like e Forever Young, também foram muito bem sucedidos nas paradas europeias, apesar de não ter conseguido o sucesso expressivo. Aqui no Brasil, essas canções, por exemplo, tocavam muito mais do que às vezes até lá na Europa. Vamos ouvir mais um pedacinho.

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17: A discografia de Alphaville. Em 1984, 86, 88, 89, 92, 94, até 2017. 2017 lançaram o último disco. E aí, mais uma vez, foi sucesso? Foi. Em Portugal, em Lisboa, por exemplo, fez grande sucesso porque revitalizaram toda a banda. Vamos ouvir Alphaville aqui no Dose Dupla.

pra gente encerrar, Banda Alphaville esteve no Brasil, apesar de ser bastante desconhecido por muitos, a banda alemã esteve no Brasil em 1999 para 6 shows na cidade de São Paulo, Rio de Janeiro, Curitiba, Porto Alegre, Belo Horizonte e Fortaleza. Porém, por causa de problemas com organizadores que os trouxeram no país, faltaram a divulgação na época, a banda só conseguiu fazer o show de São Paulo, na casa de show da Vila Olímpia, em 19 de setembro de 1999. Portanto, a gente encerra a versão internacional com Alphaville.

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2: 2:03.
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9: Iniciamos a versão nacional do Dose Dupla, homenageamos a banda alemã Alphaville e agora nós vamos com Belchior. Nossa, mãe, falar de Belchior aqui na 107 é um prazer. Toca a primeira do grande Belchior.

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10: Eu sou apenas um
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12: Antônio Carlos Belchior, mais conhecido como Belchior, nasceu em Sobral, no Ceará, 26 de outubro de 1946. E, infelizmente, morreu em Santa Cruz do Sul, 30 de abril de 2017. Cantor, poeta, compositor, músico, produtor, artista, plástico. Sensacional, né? Um dos membros chamado pessoal do Ceará, que incluía Fagner, Ednardo, Amelinha. Belchior foi um dos grandes cantores da MPB. Vamos ouvir.
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2: 2:33.
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12: O Dose Dupla desta semana traz Belchior na sua versão nacional. Seu álbum Alucinação, de 1976, produzido por Marco Mazzola, é considerado por vários críticos musicais como um dos mais revolucionários da história da MPB, um dos mais importantes de todos os tempos para a música brasileira. Entre os maiores sucessos estão Apenas um Rapaz, Latino-Americano, Como os Nossos Pais. Ficou muito conhecida essa música na voz de Elis Regina, porém essa canção é de autoria de Belchior. Não quero lhe falar, meu grande amor, das coisas que aprendi nos discos. Pois é de Belchior. Mucuripe, Divina Comédia Humana, outro grande clássico também de Belchior. Vamos ouvir aqui

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10: Nos últimos anos de vida, supostamente desapareceu por 2 vezes. Melchior foi encontrado no Uruguai, sumiu. Deu aquela famosa apertada no botão do F e foi viver uma vida. Melchior foi dado como morto, foi dado como desaparecido, mas ninguém sabia. Ele, de fato, faleceu aos 70 anos, vitimado por um rompimento de um aneurisma na aorta no dia 30 de abril de 2017, na cidade gaúcha de Santa Cruz do Sul. Melchior deixou uma obra maravilhosa, um legado gigantesco, uma vasta contribuição para a MPB. Vamos ouvir mais um pouco aqui no Dose Dupla de Melchior.

de semana com Alphaville, na versão internacional, e na versão nacional com Belchior. Ele que em 1974 colocou a sua primeira discografia, foi o primeiro álbum, e depois 76, 77, e só foi parar em 2003, Ventos e Versos, com muitas músicas românticas. A canção, Como Nossos Pais, de autoria considerada uma das 100 maiores músicas brasileiras pela Rolling Stones Brasil, na posição de número 43. Belchior ocupa a posição de número 58 como uma das 100 maiores vozes da música brasileira. E assim, senhoras e senhores, colocamos um ponto final no Dose Dupla deste final de semana. Homenageamos Alphaville, a banda alemã, na nossa versão internacional, e Belchior, esse cantor excepcional, magistral, na versão nacional. Um grande abraço, obrigado a você que nos acompanhou até aqui. Excelente final de semana. Dose Dupla volta com outros dois grandes artistas, sempre uma banda, um artista pra gente homenagear. Continue conosco, 107 FM, sua música, seu estilo, a desfrutar do bom gosto musical.

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1: No Vale do Aço, 3 horas.
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0: 6:33.
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3: 4:02.
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0: 4:31.
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1: 4:57.
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0: 5:32.
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1: 6:30.
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0: 6:58.
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0: 7:34.
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2: A nossa convidada de hoje começou a trabalhar muito cedo. Aos 6 anos, ela já dava os primeiros passos na direção das artes cênicas. Ao longo da vida, ela fez teatro, cinema, séries importantes e algumas das novelas mais populares da TV brasileira. Muita gente conheceu essa moça como a vilã de Malhação, lá para 2007, 2008. Mas logo em seguida, ao longo do tempo, ela passou por personagens, épocas e registros muito diferentes. Ela é filha de professores universitários, cresceu numa casa em que não sobrava muito dinheiro, mas nunca faltaram livros, música, cursos e incentivos à cultura. Assim, ela fez cursos de teatro, de violão, de circo e começou a estudar direção teatral na UFRJ, até deixar a faculdade quando a televisão passou a ocupar espaço demais na vida dela. Nos últimos tempos, ela se tornou mãe da Eva, que está com 5 anos agora, encerrou um longo contrato com a TV Globo e voltou para o teatro. Na peça Três Mulheres Altas, ela enfrentou o texto ácido do Edward Albee sobre o tempo, passagem do tempo e o choque entre gerações. Na novela incrível, na série barra novela, né, Guerreiros do Sol, ela viveu uma mulher dos anos 20, né, 1920, da década de 20, que luta contra o câncer e tenta assumir as rédeas da própria vida, um personagem muito, muito interessante. Agora, na novela das nove, que está no ar nesse momento, Quem Ama Cuida, ela interpreta uma mulher que já morreu e reaparece depois contracenando com o genial ator Tony Ramos. Acho que muita gente já percebeu, a gente está falando da grande atriz Natália Dill. A Natália está hoje com 40 anos de idade e ela vai falar com a gente sobre tudo, sobre trabalho, maternidade, sobre política, sobre envelhecimento, sobre as questões de contratos, de como sobrevive, né, os atores e atrizes sobrevivem nessa época pós-contratos de longa duração com a TV Globo. Tudo isso no nosso papo hoje com a Natália Dill, convidada essa semana aqui do Trip FM. Natália, muito legal poder te conhecer aqui no Trip FM. É sempre muito bom poder fazer um sobrevoo assim, sobre a vida de alguém que a gente acompanha há tanto tempo, né? Sua carreira já tem um... Apesar de você ser muito jovem ainda, já tem uma longa carreira, né? Uma história... Enfim, e é muito bacana poder te conhecer, é um prazer te receber aqui.
3: Ah, o prazer é meu.
2: Talia, eu quase sempre começo perguntando sobre a infância das pessoas, sabe? Acho que é uma... É, diz muito sobre a gente, né? Essa fase de formação e principalmente o família de origem, né? É, se puder me contar um pouquinho como é que era aí a... Como é que foi a sua chegada ao planeta, eu gostaria.
3: Pô, nasci no Rio, de uma família, né? Minha mãe é do Rio também. Mas com a família do meu avô, que era do Sul, então tem um pouco essa coisa, né, gaúcha ali na Bahia, na família. E junto com a família do meu pai, que é uma família baiana, que meu pai é baiano. E ele mesmo, ele veio mais velho, né? Ele veio fazer o mestrado no Rio. Tinha essa junção, então teve essa junção desses Brasis, assim. E uma casa bem cheia, né? A gente dividiu o quarto com a minha irmã, né? Até os 20 anos de idade. Meus pais são professores, né? De universidades públicas. Minha mãe é linguista, meu pai é engenheiro. Que sempre incentivaram muitos estudos em formas, em diversos formatos, né? No que a gente quisesse, no que a gente se interessasse. O que a gente tinha interesse de fazer, eles sempre apoiaram. Então, tanto aulas de coisas, de música, né, de arte, de tudo. E é isso, acho que meus pais, por mais que eles não fossem artistas, eles sempre consumiram muito arte. Então a gente sempre teve muito arte em casa, aula de arte, aula de piano, aula de música. E eles sempre me incentivaram muito. E foi através da escola que eu entrei em contato com teatro, com as artes dramáticas. E a partir dali, eu fui seguindo ali. E essa era uma escola que era muito legal, porque ela tratava o teatro... como tinha o mesmo peso de qualquer outra matéria, né? Tinha o mesmo peso de fazer... Até nem era português, era linguagem, enfim. Tanto que eu lembro que até hoje, que no dia da prova de vestibular, eu tinha uma apresentação de fim de ano de um teatro, assim, né? Enfim, dia de apresentação é dia de estreia, né? É tipo um dia que você para tudo pra estrear aquele espetáculo, mas eu tinha minha prova de vestibular mesmo dia de manhã, assim. Não dá pra fazer a prova correndo do vestibular pra ir me apresentar à noite. Mas era muito vivo. E aí eu entrei pra direção teatral na UFRJ... Enfim, fiquei cursando lá até entrar. Enfim, aí também fiz. Aí comecei também a fazer com esse. Onde eu fazia teatro, né? Extracurricular, que era no Laurel Vim, que é uma. Onde tem um curso de teatro livre, que é ali com o Daniel Hertz. A gente começou a entrar em cartaz, a gente fez umas peças profissionais. Então, paralelamente à faculdade, eu fazia essas peças. E depois eu entrei na TV. E aí, enfim, aí todo mundo passou a conhecer. Resumi bem? Não sei.
2: Muito bem, super bem. Mas eu fiquei com uma dúvida logo no comecinho. Confesso a minha ignorância. Como é que é, assim, a pessoa que cursa a área de... que se torna linguista, o que, que é exatamente essa cadeira, essa profissão?
3: Então, essa é a grande pergunta, né? Uma vez eu fui no Faustão e me deu um branco, porque eu falei, cara, o que, que é? E aí ele falava, o que, que seus pais fazem? Aí eu falei, minha mãe... mexe com letras, eu também não sabia o que dizer. Aí ele, que ela faz? Sopa de letrinha? Aí isso ficou, tipo, na minha família, que eu não sabia explicar o que, que era que ela fazia, né?
4: Ela fez medicina, se formou em medicina, psiquiatria.
3: E aí depois ela foi morar fora com meu pai, e aí começou a se encantar por letras, então ela refez. E quando a gente era criança, ela fez outra faculdade, que foi a de letras. Então é isso, eu acho que resumidamente já me explicou mil vezes, mas eu não sei. Mas é a memória, é como a língua... como você carrega a memória através das linguagens, né? Como que a linguagem, ela também faz parte da memória, como a linguagem, ela faz parte do processo de evolução, como que a linguagem faz parte... Não sei explicar, mas é mais ou menos isso. Mas
2: maravilhoso. Desde o Faustão pra cá, ainda não deu tempo de dar
3: não
2: uma...
3: Não aprendi, mas agora eu já falo linguista, porque agora eu já decorei que é linguista.
2: Muito bom, Natália. Olha, vamos tocar uma música aqui pra gente dar um break musical aqui no programa. Eu fui buscar a trilha sonora dessa novela maravilhosa da qual você participou, né? Guerreiros do Sol. A gente vive elogiando essa série, que é realmente muito especial. E a gente foi logo pra música de abertura, que é Cavalos do Cão. Música do Zé Ramalho com a Elba Ramalho. Abertura da novela, uma música lindíssima que encaixou super bem nas imagens daquele sertão dolorido, árido, quente. Ouve Cavalos do Cão e a gente já volta com a Natália Dill, que fez a Valiana, personagem muito bacana nessa novela.

0: Estamos de volta em seu Clipe FM, hoje recebendo a grande atriz Natália Dill. Eu vou dar um salto no tempo aqui, Natália, depois a gente volta para trás. Mas eu quero falar de uma das coisas mais legais que eu vi nas artes cênicas, na produção audiovisual do Brasil, que é o Guerreiros do Sol, né? Eu acho que a gente falou muito aqui ao longo do tempo desse projeto, já entrevistamos alguns dos seus colegas aqui que participaram, em especial a Alice Carvalho e outras pessoas que participaram lá com você, né? Essa é uma obra-prima mesmo, na minha modesta opinião, né? Eu tô falando de tudo, né? Tô falando de reconstituição de época, de figurino, de maquiagem, né? Os cenários. Sim. É uma produção realmente, eu acho que assim, muito acima da média. E olha que a média tem subido, né? A média da produção audiovisual aqui no Brasil tem subido bastante.
1: Sim.
0: Antigamente a gente falava que o Brasil não tinha roteiristas, que faltava isso, faltava aquilo. Hoje, acho que dá para dizer que a gente está bem próximo dos grandes centros de produção de audiovisual. E essa é uma peça que eu acho que atingiu uns patamares muito altos, né? Eu conversei um pouco, como eu disse para você, com alguns colegas seus, e tem uma coisa que é fácil de analisar. Você fala, pô, teve um investimento enorme, em, sei lá, em reconstrução de época, em figurino, tudo isso que eu falei. Mas tem uma coisa que é meio da alquimia, assim, né? Que alguém, em algum momento, perde o controle e as coisas vão conspirando para um lado legal. Pode acontecer o oposto, né? Pode dar tudo errado e acontece, né? Eu já conversei aqui com outros colegas seus, diretores, atores, que falaram de produções que deram errado, né? Que não foram legais, que deu ruim, como se fala hoje em dia.
1: Uhum.
0: Ali parece que deu bom, assim, big time, né? Conta um pouquinho dessa produção. Enfim, me conta um pouco dessa aventura aí.
1: Eu sempre fui muito fã dos autores, né? Que é o Sérgio Godeberg e o Jorge Moura. Eu acho que eles têm um olhar muito interessante, né? Sempre os temas, né, que eles ali circundam são temas muito certeiros e profundos, né? E o Papinha, né? Que acho que ele que é esse alquimista, né? Que foi ele, na verdade, que me deu a minha primeira protagonista. Eu tinha feito Malhação. E logo em seguida fiz duas novelas seguidas com ele, né? Que foi Paraíso e Escrito nas Estrelas. Ele consegue trabalhar em equipe, né? A equipe que ele forma, né? O respeito e a união que ele faz, os profissionais que ele seleciona, que foi isso que você falou, né? O figurino, a maquiagem, né? Ele consegue fazer essa união, né? E acho que dá proporcionar com que essas pessoas consigam fazer o melhor que elas podem, né? E eu acho que o que pega desse projeto é todas as excelências em todas as áreas, mas também o que tá ali, o que está dizendo, né? O que está retratando, a análise que a gente pode fazer, o paralelo que está ali subtendido, né? Não está tão claro, mas o paralelo que a gente consegue fazer, o traçado que a gente consegue fazer com o que era naquela época, com o que está sendo feito hoje em dia. Eles conseguem, né, retratar, fazer algo histórico, mas com uma liberdade poética de também fazer uma crítica, uma análise, né, um paralelo com hoje em dia. Então, realmente é um projeto muito potente, né? E que enaltece a gente, a nossa cultura, a nossa história, né? As nossas referências, né? Eu acho que a gente, claro que tem produções internacionais maravilhosas, né? Mas ninguém vai contar a nossa história melhor que a gente, né? E eles também não conhecem as nossas histórias, né? A gente sabe, né? Na época que a gente filmou, era acho que o centenário do Lampião, uma coisa assim, né? Eles não sabem o que é Lampião, então que legal poder mostrar, né? Que legal poder falar, né, da gente, da nossa história, e de um jeito, né, poético e lúdico também. É um projeto muito incrível.
0: Uma coisa que a gente fica curioso, né, quem não é do ramo, fica imaginando, né, esse grupo de, essa galera toda ficou convivendo algum tempo, eu não sei se você ficou todo o tempo que os outros ficaram, mas tem uma coisa de conviver num lugar diferente, que pelo que eu entendi era meio quase que um acampamento ali, né?
1: Inóspito, né?
0: Um acampamento no meio do nada.
1: Eu não fui, a minha personagem não foi pro sertão, mas aconteceu uma coisa engraçada de diferente dessa produção, porque geralmente as viagens, porque a Globo tem isso, né? A Globo é muito grandiosa, então ela tem a possibilidade, ela é um dos poucos, né, das produções no Brasil, que tem uma mega estrutura, né? Você tem uma cidade cenográfica, você tem ali os PAs, os pontos de apoio, só de maquiagem, não sei o que. Ela tem uma estrutura muito potente, né? Então, o que possibilita você fazer coisas grandiosas também. É, e aí, como lá no projeto tem muita, no Estúdio Globo, né, tem muita estrutura, muita coisa é possível de se fazer ali. Mas sempre tem as viagens, né, que dão lá a carne da história. E geralmente as viagens são ou no início ou no final. E eu realmente acho que eu nunca tinha passado por isso. Dessa vez a viagem foi no meio das filmagens. Então, foi muito bonito quando eles ficaram um mês e meio lá. Então a gente rodou um monte de coisa. Aí eles foram ficar um mês e meio. Quando eles voltaram, a equipe, o elenco, eles voltaram completamente assim, transformados. Eles tinham outra cor, outro peso, outro tudo, sabe? Eles voltaram do sertão, eles voltaram de lá, eles voltaram imbuídos de, não só de histórias, mas do corpo deles, era diferente, assim, né? Essa vivência. Então foi bonito receber isso e absorver isso e continuar, porque tinham mais, sei lá, 2 meses de gravação com eles, né? Então foi bonito ver realmente essa mudança, acho que eu não passei, mas eu pude testemunhar, sabe, o divisor de águas que foi, sabe?
0: Natália, como você falou, né, por mais que seja uma ficção e que seja, enfim, uma obra ficcional, mas ela é com muita referência, né, na vida do Lampião, da Maria Bonita, do Bando e do Cangaço, sim, anos 20 no Brasil, né? E você falou uma coisa super importante dessa obra, que a gente, ao mesmo tempo que conhece melhor um pouco da história do país, né, uma história que não é muito contada, você também faz esse paralelo com o mundo atual, né? Então, ali as mulheres estavam pleiteando o direito a voto, né?
1: Sim.
0: A sua personagem especial vive essa história, né, de descobrir um câncer no seio, numa época em que não se sabia nem o que era isso, né? Até hoje se sabe, sim, menos do que a gente gostaria, né? Acho que a gente sabe menos do que gostaria, sim, sobre essas doenças e tal. O quanto você viu lá nessa obra uma certa repetição de padrões, né? Mulheres sendo manipuladas, sendo tolhidas, né? A sua personagem especial era uma mulher bastante passiva no início, né? Depois ela vai se transformando, vai ganhando, sim, potência, né? Mas me conta um pouco disso, assim, o quanto você se vê ali fazendo uma obra de época dos anos 20, né? Não é uma coisa dos anos 70. E tá tudo ali, né? O crime, o crime organizado, o Estado paralelo, um Estado, uma elite de quinta categoria, né? Elite financeira em especial.
1: Sim.
0: Enfim, me conta um pouquinho dele. Acho que esse lado é um lado muito fascinante dessa obra.
1: Tem uma coisa que é interessante na obra, que é legal, que é assim, acho que a licença poética é o que acontece com essas mulheres quando os homens saem de cena, né? O que acontece se a gente pega a Jânia, né, que é o personagem da Aline Moraes, né, que ela é uma mulher submissa ali naquela elite, mulher do fazendeiro, e ela tá ali subjugada e tal. Quando ele morre, o que que acontece, né? Olha como ela desabrocha, ela descobre um amor, ela se envolve na política, ela acaba prefeita, né? Tem uma licença poética também do Bando, que Lampião e Maria Bonita morreram juntos. Então, mas nessa história, o Lampião morre antes, né? O Josué, ele morre antes. Então, o que que aconteceria, né, se ele morresse antes? Como é que essa cangaceira, né, como é que ela consegue tomar as rédeas e ir, e vira um bando de mulheres, e ela vai e toma a rédea da vida dela? Então, tem um pouco, quando esses homens saem de cena, as mulheres desabrocham. Acho que tem essa poesia nessa história. E a minha personagem é a mesma coisa. Quando ela descobre essa doença, que ela não sabe também, né, o que é, eu fiz uma análise, um paralelo na época, um pouco como se fosse o Covid, né? Era uma doença que ninguém sabia, né? E era uma coisa que ninguém entendia. Então, eu não posso comparar aquele câncer dos anos 20 com o de hoje em dia. A gente já sabe, já tem outras tecnologias, né? Era um desconhecido de um Covid, uma doença nova, de algo que a gente não sabe. As pessoas, antigamente, nos estudos, né, que eu fiz, as pessoas achavam que... Tanto que a minha personagem fala, ela, como é que pega? Né? Pega de alguém? Pega de quem? Né? Como é que eu peguei? As pessoas acho que queimavam casas, porque não sabia, né, como é que se pegava. Então, era um desconhecido total. Me lembrou mais um pouco até a pandemia do que do que uma doença. Do que eu estou dizendo assim, do que se eu pesquisar e conversar com pessoas hoje em dia que descobrem essa doença, vai ter esse gap um pouco, né, de geracional de 100 anos, né, de estudo dessa doença. Então, acho que tinha esse desconhecido, que foi onde eu consegui fazer um pouco esse paralelo, Mas ao mesmo tempo tem coisas que se repetem, né? Mulheres que estão ali quando descobrem e ficam nesse... E começam o tratamento. Quantas hoje em dia, 100 anos depois, não são abandonadas no meio do tratamento, né? O índice de mulheres abandonadas, o índice de mulheres quando são presas, enfim, e várias outras coisas. Mas quando elas descobrem uma doença no meio do tratamento, o índice de mulheres abandonadas é gigantesco. Muito mais do que o ao contrário, né? O índice de homens abandonados é quase nulo. E o das mulheres ali, elas são. Então, é uma coisa que se repete hoje em dia. Eu vi relatos, né, até chegando para mim, de algumas matérias, algumas revistas, dizendo isso, assim, ah, que o marido não queria abraçar porque achava que ia pegar, sabe? Coisas assim. 100 anos depois, né? Então, acho que a gente... E aí, quando eu tava estudando esse personagem, eu falei, nossa, mas, tipo, que coisa antiga. E aí, a gente começa a ver que muita coisa ainda se repete 100 anos depois. E justamente, quando essa mulher, nessa história, ela se consegue se desvencilhar, a doença ela acaba sendo quase que um símbolo de liberdade. Quando a minha personagem, e mesmo assim, anos atrás, ela consegue se curar dessa doença, né? Com métodos mais radicais, né? Mas ela consegue se curar. Então, a doença ela também vira quase como se fosse um símbolo de uma outra cura, né? De uma liberdade, de uma conquista de poder, de liberdade pessoal. E aí, a partir disso, ela também vai se reencontrar e se conectar com o amor, né? E se reconectar com a alegria dela. Mesmo que seja um amor também, né? Com o padre, que é uma coisa complexa que já envolve. Já não é muito simples, mas ela tá ali em busca da felicidade dela, né?
0: Boa, Natália, vamos ouvir mais uma música juntos aqui? Vou tocar uma do Crosby, Stills, Nash and Young. Eu adorava essa banda, adoro até hoje. Essa é a época em que o Neil Young ainda fazia parte, né? Era um quarteto. A música chama-se Carry On, foi composta pelo Stephen Stills, né? E é a faixa que abre o álbum Déjà Vu, que é super importante. Foi lançado pelo quarteto em 1970, né? Um ano-chave. Vamos lá, Crosby, Stills, Nash & Young, no Trip FM. A gente já volta batendo esse papo delicioso com a Natália Dill.

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2: 8:33.
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18: Esse é o Trip FM. Hoje a gente recebe a atriz Natália Dill. Fez a Valiana, um personagem importante na novela Guerreiros do Sol. E agora está vivendo a Francesca, Quem Ama Cuida, onde ela contracena bastante com o ator Tony Ramos. Natália Dill com a gente hoje aqui no Trip FM. Eu estava vendo uma entrevista sua e o entrevistador perguntou como é que você lidava com haters e tal. Você falou, ah, não lido, né? Basicamente eu não lido. Mas o fato é que você está viva aos 40 anos em 2026. E hoje, para trabalhar, é quase impossível, né, a gente não utilizar as redes sociais e as tecnologias, principalmente as redes sociais, né, principalmente para quem é pessoa pública, digamos assim, né, que tem esse tipo de atividade. E ao mesmo tempo você tem uma filhinha de 5 anos agora, deve estar começando a se preocupar com as telas, talvez ainda seja um pouco cedo, mas é bom que você já vá se preocupando, eu posso dizer,
19: sim,
18: como alguém que tem filhos mais velhos. Me fala um pouco, olha, eu lembrei, aqui a gente falou da Alice Carvalho, eu lembrei de outra Alice, que é nossa colega aqui frequente, aqui na freguesa aqui do Trip FM, que é a Alice Braga. E na última vez que a Alice esteve aqui comigo, já faz acho que por aí uns 2 aninhos, ela estava meio chocada com isso. Ela tinha ido fazer um casting lá em Hollywood, numa dessas produções grandes que ela já tem atuado há algum tempo, né? Diz que a primeira pergunta foi: quantos seguidores você tem no Instagram? Né? E o papo era meio esse, assim, era uma coisa tipo linha de corte. Se você não tivesse X mil ou milhões, não tinha nem papo, né? E eu acho que com razão ela estava meio chocada com isso, né? O quanto isso estava torcendo os valores, né? da profissão, das artes, etc. Me conta um pouco da tua vida digital, como é que você é? Você tenta se esconder, você é do tipo que não quer aparecer, você tem uma vida ativa, você vai postando, como é que é esse lado da sua vida?
0: Eu não sou uma pessoa avessa ao digital, né? Eu tenho meu perfil, eu vejo o lado bom disso. Claro que tem todos os recortes e filtros, mas é uma forma da gente também ter a nossa voz com menos filtro ali de outra pessoa, né? Sei lá, quando você vai dar uma entrevista, falar uma coisa, né? Antes, né? Antigamente, sei lá, anos 90. Aí você dava uma entrevista, e o que saía daquela entrevista, saía um recorte, uma nota, blá, blá, blá. Às vezes aquilo não tinha nada a ver com o que você se identificava, né? Ou aquela foto que saía era... Então, eu acho que o artista ficou um pouco mais próximo das pessoas, né? Conseguiu ter uma voz um pouco menos... Domínio mais sobre a própria imagem, a própria voz. E acho que mais... Hoje em dia, eu acho que as pessoas têm uma consciência maior de quem eu sou. Tá mais perto do que eu sou do que acho que antes, que era uma coisa meio... mais inatingível, né? E acho que tem essa democratizada também de outros veículos, outras pessoas de outros lugares, né? Tira um pouco esse eixo Rio-São Paulo, né? Fica um pouco mais democrático. A internet, ela tem esse poder. Me preocupo, sim, obviamente, né? Com a minha filha, não a rede social em si, né? Mas tempo de tela, né? Isso é uma coisa que a gente fica sempre muito atento. Eu amo aquela juíza Vanessa Cavalieri, né? Se todos os vídeos dela, né, são muito lúcidos e muito importantes e atentos pra gente estar, porque eu acredito principalmente nessa coisa da infância, né, tipo, se você não tem uma conversa direta, um domínio e uma clareza ali no que você tá construindo com a sua criança de 4, não vai ser com 14 que você vai conseguir, sabe? Então, eu acho que isso é uma construção que a gente vai indo aos poucos.
18: Tava vendo uma entrevista de um outro colega seu mais velho. Acho que é um dos caras que mais trabalha, tem mais de 60 anos de carreira, que é o Miguel Falabella, né? Uhum. E me surpreendeu ele dizer que ele detesta se assistir. Não, não que eu não tenha ouvido isso antes, né? Muita gente não gosta de se ver na tela, especialmente na do cinema, por ser grandona, mas assim, não gosta de se ver em nada. Ele diz que ele não gosta, que ele de vez em quando vê, mas em geral não quer ver e tal, se acha feio, se acha isso, aquilo. Achei surpreendente não só o fato, como a sinceridade dele, né? De dizer que tinha essa questão. Você não imagina que um cara com tanta rodagem vá estar preocupado se ele tá bonito, se ele tá mais ou menos. Acho que nem tem tanto a ver, não é nem só ligado à vaidade, à questão física, mas é de não querer mesmo. É como se já tivesse passado, sabe? A gente tá falando, por exemplo, do Guerreiros do Sol, se eu não me engano, foi filmado em 2023, né? A gente tem impressão, como foi lançado mais recentemente na Globo Aberta, as pessoas têm impressão que vocês estavam no sertão semana passada, né?
0: Sim.
18: Filmando aquilo lá. Como é que é se assistir para você? Você gosta? Você se acha legal? Você fica feliz? Ou você prefere também não tratar dessas coisas que já passaram?
0: Não, eu super entendo o Miguel, porque... Eu tenho a mesma sensação, assim, pra mim é super complexo. Eu acho que foi um trabalho, um exercício constante. Me assistir. Tinha até um preparador, o Corazza, o Corazza, agora não lembro qual foi. Que falava isso, que o ser humano, ele não é feito para se ver. Ele foi feito para... ele é um caçador, coletor, ele é feito para olhar, né? Ele não é feito para ficar se vendo, né? Tanto que quando a gente se escuta, a gente ouve outra coisa, ninguém ouve a própria voz. Quando a gente se vê, a gente também vê um pouco distorcido, a gente vê outra coisa, né? Biologicamente, a gente já tem uma percepção diferente da gente. Então, é um pouco complexo, tive que aprender, por exemplo, sessão de foto, tive que aprender. Quantas pessoas, né? Tipo, vou tirar uma foto, vai se ver, ai, nada a ver, né? São raras as pessoas que falam, nossa, estão maravilhosas, né? Porque é estranho mesmo, né? Acho que geneticamente, biologicamente, rola alguma coisa ali complexa de se assistir. Então acho que a nossa profissão é a mesma coisa, eu tive que aprender a me olhar, foi um aprendizado. Na novela eu me forço mais a assistir, porque como é uma obra aberta, é legal também você ver, assistir o que está todo mundo, e aí também você vai, e aí depois que você volta para gravar, já volta imbuído de outras coisas e tal. Mas em Guerreiros era mais complicado, porque a gente gravou tudo, filmou tudo, já estava tudo pronto, então ver não ia afundar em nada. E eu confesso que eu demorei muito pra começar a assistir.
18: Falando do agora, né? Você tá fazendo uma personagem que é uma morta que volta, né? Na novela Quem Ama Cuida. E volta pra assustar o Tony Ramos, né? Que, que pô, deve ser, sei lá, igual trabalhar com o Saci Pererê. É uma entidade brasileira, né? Sim. E... Eu ia fazer a piada de que quando você chega...
0: Ele, né?
18: Eu ia fazer uma piadinha aqui dizendo que quando você chega assusta e ele fica com os pelos do braço eriçados, mas não vou brincar com essa... com a pilosidade do Tony Ramos, que já é uma piada velha. Mas assim, o lado legal, né, que ele parece ser o cara mais legal do mundo, né? Assim, eu nunca vi um depoimento dele que não fosse muito sereno, muito maduro também, ao mesmo tempo simples, né? Parece ser o cara foférrimo e tal. Como é que é trabalhar com essas entidades, assim? De repente você tá na frente do Tony Ramos.
0: É isso, né? Exatamente. Ele é isso mesmo. Ele é uma referência, né? Ele é a história da nossa... Tinha que ter uma cadeira, né? Na faculdade, né? De teatro de Tony Ramos. Que ele passou a se estudar a história dele, se estuda a história da dramaturgia brasileira, né? Então é realmente muito impressionante. A gente sempre brincava, assim, na família, né? Que a minha avó gostava muito dele, minha avó era muito fã dele como ator e como ser humano também, porque, né? Ele, sei lá, ele passa isso, né? De ser um ser humano maravilhoso. Mesmo que a gente não conheça, né? Mas quando eu conheci, eu pude comprovar que é isso mesmo. E foi engraçado que a gente estava comentando, e ele comentando da reação da novela, né? Da repercussão, que ele falou que foi ao teatro e saiu. E aí, ele falou, foi muito impressionante, todo mundo via falar, não sei o quê. Era muito, muito, né? Aí eu falei, mas muda pra você? Porque, assim, tipo... não é sempre, sabe? Tipo, ele tá lá,
18: desde Irmãos Coragem, ele já tinha essa sensação.
0: Ele tá no ar sempre, tipo, porque assim, pra mim muda um pouco. Às vezes eu tô fora do ar, menos gente fala, reconhece, tá no ar, nas nove, mais gente, né? Oscila, né, um pouco. Aí eu falei, mas... aí ele ficou rindo, assim. Ele muda, pô, claro. Tipo, o que ele queria dizer, as pessoas também falando muito, não só por ele ser ele, mas... da novela, né? Das histórias, de tudo.
18: Natália, vamos para mais um break musical aqui. Vou tocar uma música do Fleetwood Mac, chamada Everywhere. Ela foi composta e cantada pela Christine McVie e lançada no álbum Tango in the Night, que é de 87. Essa faixa viria a ser, né, o último single do Fleetwood Mac a entrar no top 20 americano, né, nas paradas americanas lá e brilhar nas rádios e tudo mais. Everywhere com Fleetwood Mac aqui no Trip FM.

0: Esse é o Trip FM, hoje conversando com a atriz Natália Dill, que está na novela das nove nesse momento e que é mãe da pequena Eva, a verdadeira pequena Eva, com apenas 5 anos de idade. Olha, fico lembrando aqui dos papos com os seus colegas e me vem curiosidades, né? Eu entrevistei há poucos dias, reentrevistei pela segunda vez o Christian Malheiros. Ganhou até o prêmio agora no Festival de Gramado, né? De melhor ator. E ele fez Sintonia, né? Aquela série que ficou 5 anos, né? 5 anos em cartaz. E depois passaram 5 anos, mais 5 anos, e eles fizeram agora um filme, né? Chama Nando.
1: Uhum. Eles fizeram o filme do Sintonia?
0: É, uma espécie que eles chamam de spin-off, né? Um filme que é uma continuação da história de Sintonia.
1: Eles maravilhosos, né? Aquela menina que fez Sintonia também, eu fiquei impressionado que ela era carioca.
0: Incrível, incrível.
1: Um sotaque incrível, por isso que ela tinha nascido naquele negócio de São Paulo. Eu fiquei muito impressionada.
0: Foi um casting muito, muito feliz, né? A molecada tinha 17 anos quando eles fizeram o casting.
1: Sim.
0: Mas enfim, eu tava conversando com o Christian, né? Porque depois de 10 anos do início da história de Sintonia, ele vai e grava esse filme, né? Chama Nando Entre Dois Mundos. Tá rolando agora na Netflix.
1: Que foi esse que ele ganhou em Gramado? Eu fiquei por fora.
0: Não, não. É um outro filme que deu esse prêmio pra ele. Que ele até dividiu, né? Com aquele José Loreto.
1: Ah, então. É por isso que eu não tinha entendido. Eu vi que o Zé tinha ganhado pelo Chorão.
0: Foi meio empate. Eu não sei como é que funciona isso, mas...
1: Tá.
0: Cada um ganhou...
1: Falei, ganhou o Loreto. Ah, tá.
0: Cada um ganhou o seu Kikito, né?
1: Ah, legal.
0: Mas, enfim, o papo com o Christian passou pelo seguinte, né? Você olha ele, obviamente, né? De 17 para 25, ou mais, até 27, acho que ele tá. É outra pessoa, né? Assim... Pessoa, pô, ganhou 10 anos, virou adulto, não é mais aquela carinha de bebê, e, enfim, um monte de mudanças e tal. A gente falou um pouco sobre isso, né? Acho que no caso dele, até pela idade, o cara ainda é muito jovem, ele falou, assim, achando legal, achando uma graça, sabe, nessas mudanças todas, e que é legal carregar essa vivência estampada no rosto e tal. Você também é muito jovem, né, mas já está num outro lugar da estrada, né, nos 40, que é uma virada que muita gente acha importante. Eu ouço falar que os 49 são bem mais importantes no sentido de uma virada radical, né, o famoso sétimo setênio lá da antroposofia e tal. Mas, enfim, como é que está indo para você essa estrada, sabe? O que você está... achando num país e num mundo que cada vez mais estão focados numa certa obsessão pela juventude, né? Uma coisa de tentar prolongar um frescor e as maluquices todas que vêm junto com isso, de intervenções excessivas às vezes. Me conta como é que você está surfando aí nessa onda dos 40.
1: Eu acho que ao mesmo tempo que existe sim essa corrente da juventude, né, ou de prolongar a juventude, de prolongar as coisas e de enaltecer muito a juventude, eu acho que também veio uma corrente muito boa da gente falar justamente sobre isso, né? Vieram palavras como, por exemplo, o etarismo, né? Ou a gente está falando hoje em dia da menopausa, e é a perimenopausa que a gente nem sabia que tinha, né? Então acho que existe uma corrente também de que a gente tem falado mais sobre esses assuntos. Então, por mais que tenha também essa corrente natural, né, que é da juventude, que é da beleza, que é da magreza profunda, que é do não sei o quê, que é dessa pressão estética e isso da juventude, do atual, do que tá, da trend, né, do que tá rolando agora nesse momento, uma trend que viralizou hoje, amanhã já é ultrapassada, por mais que essas coisas efêmeras, por mais que esteja isso tudo, acho que existe essa corrente de também falar sobre isso, de filosofar sobre isso, de refletir sobre a efemeridade das coisas, de a gente poder falar sobre o etarismo, poder falar sobre esses outros temas. E acho que isso me chama mais atenção. Eu gosto quando tem esses assuntos, eu gosto quando trazem esses temas. Eu acho que a gente está evoluindo com sociedade e, ao mesmo tempo, junto, quando a gente traz esses outros temas, a gente pode debater esses outros temas, a gente fica rico. E eu me apoio nisso, sabe? Que existe também um outro pessoal que está pensando, que está querendo evoluir. Então, por mais que a gente esteja olhando, né, quase como se a internet fosse, tipo, acendeu a luz do quarto, né? E vimos tudo e vimos todas as sujeiras e bagunças que estão nesse quarto. Ao mesmo tempo a gente está vendo e falando e conversando quantas coisas a gente, né, quantas correntes, correntes não no sentido de corrente, mas quantos movimentos a gente já não foi tomado e a gente já não aderiu e de coisas novas, de pensamentos que a gente, né, antigamente não se falava sobre, sei lá, desde isso, ou do etarismo, ou até de um relacionamento tóxico, de um feminicídio, sabe? Temas que se falam que há 20 anos atrás, 20 não, 10 anos atrás, a gente não falava. Né? Maternidade, né? Uma maternidade, todas as complexidades que se falam nesse universo. Quando eu me tornei mãe, já era um universo muito mais debatido do que era há 15 anos atrás, 10 anos atrás.
0: Deixa eu te perguntar uma outra coisa. Tá tendo aqui uma exposição no centro de São Paulo do Alex Fleming. É um artista plástico que tem, eu acho que mais ou menos uns 45 anos de carreira. Fácil, assim, um cara muito interessante, um trabalho muito interessante. Mas eu estava vendo uma entrevista dele, ele fez uma fala muito rápida, assim, de, sei lá, 2 minutos, que ele falou assim, olha, o mundo está indo para o brejo. Né? Realmente está muito, muito complicado, as questões climáticas estão ficando cada vez mais presentes e evidentes, né? A Europa está pegando fogo, literalmente.
1: Sim,
0: tem o Ninho, 8 ou 9 guerras.
1: Ventos.
0: 8 ou 9...
1: Ah, assim, você está onde? Você está no Rio ou em São Paulo?
0: Estou em São Paulo. 8 ou 9 guerras de grande porte em curso no mundo, né? Nunca teve tantos ditadores e malucos com poder... De destruição nuclear, e aí foi embora, sabe, a corrupção está atingindo níveis não sei o quê, a inteligência artificial, blá. Isso ele estava explicando a exposição dele são grandes lugares do mundo tombando, sabe, tipo Sagrada Família caindo, obra do Gaudí caindo e, sei lá, grandes prédios que são referências, né, da estrutura do mundo derretendo e tal. Tudo isso para te perguntar o seguinte: como é que você se sente, né, quando você vê a Evinha, 5 anos, né, uma pessoinha ali, já vi você contando dela, uma figurinha. Como é que você se sente, assim, do que você tem medo em relação ao futuro?
1: É muito difícil, né, porque eu acho que a gente estava falando na peça, entre as mulheres altas, a minha personagem representava justamente isso, ela representava a juventude. E ela dizia isso, que ela tinha uma crença, né, quase que ingênua, de que vai ser lindo e que vai dar tudo certo e que, caraca, vai fazer acontecer. E a juventude, ela é isso, né? Esse idealista romântico que vai mudar o mundo. Só que essa peça foi escrita nos anos 90, que era quando os jovens eram assim, né? E achavam que iam mudar o mundo. Até os 90, né? E acho que agora, pela primeira vez, a gente está vivendo isso. Uma juventude, acho que pela primeira vez a gente está vivendo não só... essas gerações mais velhas, eu agora, né, com 40, e agora tipo, os mais velhos, como os próprios jovens também estão assim, né, inseguros. É a primeira vez na história que a gente está vivendo isso, essa grande insegurança com o futuro. Eu acho que é uma insegurança em geral, assim, acho que não tem nenhum ponto que a gente não tenha medo, né, do futuro, né, do futuro.

0: Porque acho que a outra opção é desistir, né? Então acho que o front, né? E acho que o objetivo é justamente não se render a isso, né? E continuar. Porque se for também o medo e tudo, ele paralisa e pronto, desiste. Então tchau, então acabou. Então tchau, sabe? Então, acho que a ideia é justamente o contrário, é continuar vivendo e seguindo as coisas que a gente acredita, né? É isso.
1: Natália, adorei te conhecer, muito gostoso o papo, de verdade. Um prazer enorme, parabéns pela tua carreira, que já é longa, né? Você falou agora, começou aos 6 anos, eu tinha visto aqui na tua biografia, mas me escapou de falar sobre isso, quer dizer, são 34 anos, já só com 40 de vida, né? Já deu para assimilar um repertório importante que a gente vê, né? Que imprime nas suas obras, nas suas peças, nas peças de televisão, nas novelas e tudo mais, e que está rolando nesse momento na novela, como é que é o nome mesmo?
0: Quem ama cuida.
1: Quem Ama Cuida, né? Quem quiser ver o trabalho da Natália, está rolando nesse momento na novela das
0: Esse
1: nove.
0: ano aconteceu uma coisa totalmente surreal, né? Eu tava em três projetos ao mesmo tempo, né? Tem a reprise da Avenida Brasil, aí estreou na TV aberta o Guerreiros e Quem Ama Cuida.
1: Caramba,
0: Aí eu
1: é
0: falei,
1: mesmo.
0: vou pedir música pro Fantástico lá.
1: Parabéns por tudo isso, Natália. Obrigado. Eu vou.
0: Muito obrigada, é um prazer falar com você. Muito bom trazer esses pontos, uma percepção e falar sobre temas de uma forma, para outro ângulo, né? Um ângulo trazendo o passado também, muito legal.
1: Que bom ouvir isso. Olha, como você é uma menina carioca, muito alegre, deu para perceber. Nós vamos. Quando se pensa em alegria, Rio de Janeiro. Pra gente aqui, a gente vai parar no Tim Maia, né? Então a gente vai tocar uma música agora do Tim Maia. Você gosta?
0: Amo. Amo, a Eva ama também.
1: Jura? Então nós vamos tocar pra Eva e pra você. Nós vamos tocar a música Primavera, que não é uma composição dele. Ela foi escrita pelo Cassiano e pelo Silvio Rochael.
0: Aliás, o musical do Tim Maia é maravilhoso. Não sei se você viu, o ator agora me fugiu o nome. Está maravilhoso.
1: É demais, né? Eu me lembro de uma primeira versão que era o Abravanel, né?
0: Já, que foi incrível também, foi maravilhoso, mas esse agora também é mais show
1: Sei.
0: do que é muito legal.
1: Bom, essa música chama-se Primavera. Ela foi feita pelo Cassiano e Silvio Rochael, mas ficou famosa na voz do nosso padroeiro Tim Maia. Esse disco é de 1970, em homenagem à nossa querida convidada de hoje, a Natália Dill. E a Evinha também, a filha dela. Beijo, Natália, obrigado.
0: Beijo, adorei.